0: It's located on time.
1: Claro, está lá no ISS, com o vídeo de engenharia, o de Martin.
0: Fazendo de Santa Rita, com a menina que era de preciso de mim, e que, aparentemente, ele negligia de repartir e que, de minha distância.
1: Então,
0: ele está de Santa Rita.

0: Desfalcar o defensor.
1: Contrato de desfalcão, segundo licença, também tem. Artigo 19, 27. Transação, o direto, na frente, o descanso. 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
0: Deus falou para o
1: Deus falou.

0: programa, eu até paguei isso na lista, eu até paguei isso na lista.
1: Jovem,
0: 7 mil, você
1: Jovem,
0: 2 minutos,
1: 61,
0: deixa.
1: Jovem, 7 minutos, 161.

0: Minha calçada fica até que vira a mestra. O público lá em casa não foi deixado. O Fernando é. Da família de precaução. O Fernando é risco de infecção. Ela põe em mesura para o público para ter proteção.
1: Não,
0: tá, tá. Tá lá, três altos nessa, desafão.

0: Principalmente o passado, na casa, a loja, o meu acesso, é principalmente a ciência.
1: Só para que a Sônia, a segunda, coloque o 25, se vier, vem com o leite, é mais real.

0: saindo o horário aqui é 17, já é moto, né? Eu que já acho que a gente não é desse H33, é bem frio, quer pegar tranquilo, Jesse. Só que
1: ela
0: sai,
1: tem pessoal que ela tem que fazer.

0: Desde aí você tá bravo. Já é de tratar com a primeira transportação de avisos vindo de sede, localizado em como justamente o que está aqui, só é frica,
1: está aí tudo bem, Sérgio. Então, você está em atamento,

0: Não, atrás do som, vai.
1: Não faz
0: isso, não é muito fácil, hein? Não faz isso, não é muito fácil, não é muito fácil. Ele fez um vídeo na mente, que é tão bem, porque tá tão difícil, não é só fazer o vídeo.
1: Não, quem é isso, não é?